0: Esse objetivo, a dificuldade dos partidos vai crescendo, não? E muito bem, vir aqui com esse ambiente, com um equipo que sabemos como são esses torneios de verão, vale o que vale. Para o equipo da casa, a tradição, a cultura, eles querem sua Copa. E competir deste modo é um treinamento muito bueno para nós.
1: Obrigado, mister. Gracias.
2: Bueno, pues aí vai um pouco da filosofia de José Mourinho, sobretudo na primeira resposta. Agora analizamos, para terminar esta apresentação, só deixar constância de uma carta de Leo Messi, muito emotiva, de despedida a seu padre, sem consuelo, é uma carta sem consuelo, e aí, rascando um pouco em lo deportivo, é evidente o momento que vive Messi, deixa uma porta aberta a la retirada. Volvemos a mandarle um abraço a la família Messi en la pérdida del padre de Leo e de seus hermanos. Y por supuesto el esposo de su madre. En los últimos días que ha sido noticia muy triste para Leo Messi. Muy bien, comienza aquí el partidazo.